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1: Cinco horas e 17 minutos.
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1: Homenagem a você, criança. Você, criança, que vive a correr, é a promessa que vai acontecer, é a esperança do que poderíamos ser, é a inocência que deveríamos ter. 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Feliz, como quem acredita em um mundo melhor que ainda vai haver. Você é como um raio de luz a iluminar os nossos caminhos, assemelhando-se ao menino Jesus. Encanta-nos com todo o teu carinho. Você é a criança que um dia vai crescer. É a promessa que vai se realizar. É a esperança da humanidade se entender. É a realidade que o adulto precisa ver e também aprender a ser.
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0: Anderson Garcia, por essa quarteada. Um abraço do Grupo Carqueja.
1: Eu que agradeço a gauchada magnífica do Grupo Carqueja aí pelo convite. Um baita abraço, graças a Deus. Tamo junto, gauchada.
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Estimados irmãos e irmãs, amigos ouvintes, está chegando até você por meio desta emissora de rádio, a voz do Vicariato de Nova Prata, na pessoa do Padre Mauri Francescato, Vigário Episcopal. Desejo que a graça, a paz e o bem, da parte de Deus, nosso Pai, de Jesus Cristo, nosso irmão, pela ação e força do Espírito Santo, esteja com todos vós. Queridos amigos e amigas, em nossa reflexão deste fim de semana, vamos refletir sobre a nossa padroeira do Brasil, Nossa Senhora da Conceição Aparecida, Rainha e Padroeira do Brasil. Queridos amigos ouvintes, a história de Aparecida nos ensina uma grande lição. Nunca devemos perder a esperança. Quantas vezes também nós lançamos nossas redes na vida e não conseguimos o resultado esperado? Trabalhamos, lutamos, fazemos planos e enfrentamos dificuldades. Rezamos pela saúde, pelos filhos, pelo emprego, pela paz em nossas famílias e muitas vezes parece que as respostas demoram a chegar. Nesses momentos, a história dos pescadores nos convida a continuar caminhando, mesmo quando o desânimo aparece. A fé não significa que teremos uma vida sem problemas, mas nos ajuda a enfrentar as dificuldades com coragem, paciência e confiança em Deus. Maria nos ensina a humildade, a disponibilidade, o amor. Sua vida foi dedicada a Deus e à missão de ser a Mãe de Jesus. Por isso, a verdadeira devoção à Nossa Senhora não está somente em fazer promessas, rezar ou carregar uma imagem, mas também em viver os ensinamentos de seu Filho. Queridos amigos ouvintes, ao encerrarmos nossa reflexão, fica um convite. Neste fim de semana, nesta segunda-feira, feriado nacional, dia da padroeira, ofereçamos à Mãe Aparecida um presente especial, que seja um gesto de amor, uma palavra amiga, uma visita a alguém que está sozinho ou uma reconciliação dentro da família. Que Nossa Senhora Aparecida nos ensine a confiar em Deus, a cultivar a esperança e a fazer o bem todos os dias. Que seu manto maternal proteja nossas famílias, ilumine nossos caminhos e abençoe todos os brasileiros. Um abraço fraterno a cada amigo ouvinte. Que Deus abençoe nosso dia, nosso fim de semana, nosso feriado nacional. Abençoe nossas famílias, a nossa querida pátria. Viva Nossa Senhora Aparecida, padroeira do Brasil. Pela intercessão de Nossa Senhora da Conceição Aparecida, Rainha Padroeira do Brasil, e de nosso santuário aqui de Nova Prata, que é a sede deste vicariato. Abençoe a cada um, a cada uma. Abençoe nossas famílias, crianças, idosos, doentes, enfermos. Abençoe o nosso povo brasileiro. Abençoe este momento em que vivemos as eleições de nossos representantes políticos. Que Deus conduza este pleito, que Nossa Senhora acompanhe e nos proteja. A todos desejo um feliz e abençoado fim de semana e feriado de Aparecida. E até o nosso próximo encontro.

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0: Muito bom dia a você sintonizado aqui na Estúdio FM.
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0: Uma ótima manhã de domingo. Você curtindo o melhor das bandas e do gauchesco. Esse é domingo, dia 11 de outubro. Agora são 10 horas com 9 minutos. Agora nós vamos direto da Igreja Matriz, onde que acontece a Romaria em honra a Nossa Senhora de Fátima na manhã deste domingo. A partir de agora você acompanha todos os festejos da Romaria de Nossa Senhora de Fátima em Nova Araçá.

0: E para preparar o nosso coração para recebermos nossa padroeira, convido a todos para juntos rezarmos três Ave Marias. Ave Maria, cheia de graça, o Senhor é convosco. Bendita sois vós entre as mulheres, e bendito é o fruto do vosso ventre, Jesus.
1: Santa Maria, Mãe de Deus, rogai por nós, pecadores,
2: agora e na hora de nossa morte. Amém.
0: Ave Maria, cheia de graça, o Senhor é convosco. Bendita sois vós entre as mulheres, e bendito é o fruto do vosso ventre, Jesus.
2: Santa Maria, Mãe de Deus, rogai por nós, pecadores, agora e na hora de nossa morte. Amém.
0: Ave Maria, cheia de graça, o Senhor é convosco. Bendita sois vós entre as mulheres, e bendito é o fruto do vosso ventre, Jesus.
2: Santa Maria, Mãe de Deus, rogai por nós, pecadores, agora e na hora de nossa morte. Amém.
0: Mãe de Fátima, nossa querida Mãezinha do Céu, hoje, com coração cheio de amor e gratidão, queremos te agradecer por tantas graças derramadas sobre nós durante toda a nossa vida. Obrigado, Mãe, por cada momento em que sentimos tua presença amorosa em nosso meio. Pedimos que continues abençoando nossas crianças, nossas famílias, jovens e idosos, nossos doentes e todas as pessoas que mais necessitam de amor, cuidado e esperança. Mãe de Fátima, obrigado por nos mostrar o caminho que leva ao teu filho Jesus. Que, seguindo teu exemplo de humildade, bondade e entrega, possamos aprender a amar mais, julgar menos, perdoar sempre e estender nossas mãos àqueles que precisam de nós. Mãezinha querida, leva ao teu filho Jesus cada pedido que hoje depositamos em teu coração. Tu conheces nossas alegrias, nossas preocupações, nossas dores e até mesmo aquelas lágrimas que ninguém vê. Acolhe cada intenção com teu amor de mãe e ajuda-nos a confiar nos planos de Deus, mesmo quando não compreendemos os caminhos da vida. Que nossas crianças cresçam cercadas de fé e amor, aprendendo desde cedo que o verdadeiro sentido da vida está em fazer o bem, respeitar o próximo e cultivar a paz. Que nunca lhes faltem mãos para acolher, corações para amar e motivos para acreditar em um mundo melhor. E que nessa semana a nossa festa não termine apenas com uma bonita lembrança, mas permaneça viva em nossos corações. Que cada oração se transforme em atitude, cada palavra de fé em gesto de amor e cada graça recebida em compromisso de cuidar uns dos outros. Mãe de Fátima, continua caminhando conosco, iluminando nossos passos, protegendo nossos lares e cobrindo nossas famílias com teu manto sagrado.

0: E agora, com muita fé, convido a todos novamente para rezarmos juntos uma Ave Maria e um Pai Nosso, oferecendo essa oração por nossas famílias e por todas as intenções que carregamos no nosso coração. Ave Maria, cheia de graça, o Senhor é convosco. Bendita sois vós entre as mulheres, e bendito é o fruto do vosso ventre, Jesus.
1: Santa Maria, Mãe de Deus, rogai por nós, pecadores, agora e na hora de nossa morte. Amém.
0: Pai nosso que estais no céu, santificado seja o vosso nome. Venha a nós o vosso reino, seja feita a vossa vontade, assim na terra como no céu.
1: O pão nosso de cada dia nos dai hoje, perdoai as nossas ofensas, assim como nós perdoamos a quem nos tem ofendido. E não nos deixeis cair em tentação, mas livrai-nos do mal. Amém.
0: E nós pedimos que esta Romaria não seja apenas um momento de oração, mas sim uma experiência de fé que permaneça viva em nossos corações. Que cada um de nós retorne para sua casa levando a paz de Jesus e a certeza de que temos uma Mãe no céu que intercede por nós.

Irmanados no mesmo amor do Pai e da Mãe do Salvador, saudamos mais uma vez a todos os romeiros, os munícipes de Nova Araçá e de todos os municípios que nos visitam nesta manhã da 75ª Romaria em honra à padroeira Nossa Senhora do Rosário de Fátima. Saudamos também todas as pessoas que estão chegando agora, os que já estão conosco desde o primeiro horário da manhã nas nossas leituras. Renovados na fé e devoção à nossa padroeira, damos boas-vindas e também saudamos os ouvintes da rádio, os que nos acompanham nas redes sociais. Os primeiros tempos do cristianismo na nossa paróquia foram marcados pela devoção a Maria, a qual se mantém viva até os tempos atuais. E a partir de 1942, nós, povo araçaense, firmamos nossa fé e devoção à Nossa Senhora do Rosário de Fátima. Neste dia de Romaria, de Ação de Graças, agradecemos e renovamos o nosso pedido de proteção a todos que conseguem participar da Romaria e também que nos ouvem através das redes sociais e da rádio. E o tema da Romaria deste ano é Maria, morada consagrada de Deus, abençoai os filhos teus.

E assim vamos nos preparando nesse momento para receber entre nós a nossa padroeira, Nossa Senhora de Fátima. Já está se preparando para a sua subida, que vem em cima do caminhão, trazendo os festeiros, também os anjos, os pastorinhos. E nós, como comunidade cristã, façamos a ela também a nossa homenagem, assim que ela chegar entre nós, com nossas palmas, com nossos acenos, com nossas súplicas, com nossos sentimentos. Voltemos os olhos aqui para a rua, que num minutinho já estaremos com a presença de Nossa Senhora de Fátima entre nós.

0: Nesse momento especial, abramos as portas dos nossos corações, pois estamos recebendo essa visita muito querida, ela que volta aqui para a Igreja Matriz. Recebamos com uma salva de palmas Nossa Senhora de Fátima. Viva Nossa Senhora de Fátima!
1: Viva! Viva!

0: Te saudamos, ó Maria, saudamos os festeiros que vêm acompanhando, a todos os romeiros. Viva Nossa Senhora de Fátima!
1: Viva!
0: Viva Nossa Senhora de Fátima!
1: Viva!

E aproveitemos também a preparação da nossa celebração, enquanto Nossa Senhora de Fátima é preparada para vir ao nosso meio. Podemos ir fazendo a nossa prece silenciosa, a nossa súplica, o nosso agradecimento, até que ela venha aqui ao nosso meio, onde teremos início a celebração nesse dia festivo, na sua 75ª Romaria.

Irmãos e irmãs, sejam todos bem-vindos. Celebrando o Dia do Senhor e o seu mistério pascal, contemplamos hoje a Virgem Maria, Mãe de Fátima, nossa padroeira, Mãe escolhida por Deus para ser a morada consagrada. Maria é a mulher do sim, a criatura que se entregou totalmente à vontade de Deus. Vivenciando este mês missionário e a festa solene, deixemos que o Senhor transformar e gerar em nós os dons da alegria, da fé, do amor e da esperança. Iniciemos a nossa celebração com muita alegria cantando.

0: Maria, morada consagrada de Deus, abençoai os filhos seus. Foi a oração que fizemos durante toda a preparação deste dia na festa de Nossa Senhora de Fátima. Sejam todos muito bem-vindos e queremos acolher com muito carinho também o Padre Vulmir Comparim, que vai presidir a missa de hoje. Padre Vulmir, que trabalha no Santuário Santo Antônio de Bento Gonçalves. Ele é muito conhecido também aqui na região porque trabalhou diversos anos na paróquia de São Brás, município do Paraí. Bem-vindo também o diácono Maurício Boldori, né? Um dos 20 diáconos que foram ordenados agora no mês de agosto e que ele é também natural desta terra, desta paróquia. Bem-vindo, Padre Vulmir, ajuda-nos a celebrar este dia de festa, este dia de igreja.
1: Muito obrigado pela oportunidade. Em nome do Pai, do Filho e do Espírito Santo. Amém. A graça e a paz daquele que é, que era e que vem estejam convosco.
2: Bendito seja Deus que nos reuniu no amor de Cristo.
1: Ficamos muitos dias rezando. Preparar uma festa é caprichar com o coração. Trocar roupa por uma roupa bonita é fácil. Agora deixar de ser chato, deixar de ser pecador, deixar de contar mentira, deixar de fazer o mal, deixar de ficar criando minhoca na cabeça é mais difícil. Por isso estamos aqui para rezar. E o Papa está pedindo nesse mês para rezar pela saúde mental. Tem muita gente ficando meio maluquinha. Vamos pedir o bom senso a Deus. Vamos pedir o apoio da mão de Nossa Senhora para que ela toque lá dentro de nós, para não nos deixarmos encaminhar por aquele lado que não leva a vida, onde só há confusão. Então, se ela foi a casa preparada, preparemos nossa casa também para este encontro festivo, alegre e de esperança. Nosso primeiro passo é o perdão. Vamos olhar o que está na nossa vida, bem ou mal, e pedir perdão de nossas faltas. Senhor, que sois a plenitude da verdade e da graça, tende piedade de nós.
3: Senhor, tende piedade de nós.
1: Cristo, que vos tornastes pobre para nos enriquecer, tende piedade de nós.
3: Cristo, tende piedade de nós.
1: Senhor, que nos submeteste ao julgamento da vossa cruz para levar-nos à glória da ressurreição, tende piedade de nós.
3: Senhor, tende piedade de nós.
1: Deus Todo-Poderoso, tenha compaixão de nós, perdoe nossos pecados e nos conduza à vida eterna.
4: Amém. Glorifiquemos a Deus pela Mãe Maria, atenta às necessidades do povo, e pela oportunidade de renovar nossa fé e devoção na peregrinação e pelo trabalho de todos nesta Romaria.

0: Oremos. Que no altar temos muitas intenções, aquelas que estão nos corações também de cada um, de cada uma. Rezemos pelas nossas crianças, amanhã é dia das crianças, por todo o nosso município, por toda esta paróquia de Nova Araçá. Ó Deus Todo-Poderoso, ao rendermos culto à Imaculada Conceição de Maria, Mãe de Deus e Senhora Nossa, concedei que o povo brasileiro, vivendo na paz e na justiça, possa chegar um dia à pátria definitiva. Por nosso Senhor Jesus Cristo, vosso Filho, que é Deus, e convosco vive e reina, na unidade do Espírito Santo, por todos os séculos dos séculos.
1: Amém.
2: Irmãos e irmãs, escutemos e guardemos a palavra do Senhor no coração e na vida, assim como Maria, a fiel ouvinte da palavra, o fez.
3: Do livro de Ester. Ester revestiu-se com vestes de rainha e foi colocar-se no vestíbulo interno do Palácio Real, frente à residência do rei. O rei estava sentado no trono real, na sala do trono, frente à entrada. Ao ver a rainha Ester parada no vestíbulo, olhou para ela com agrado e estendeu-lhe o cetro de ouro que tinha na mão. E Ester aproximou-se para tocar a ponta do cetro. Então o rei lhe disse: O que me pedes, Ester? O que queres que eu faça? Ainda que me pedisses a metade do meu reino, ela te seria concedida. Ester respondeu-lhe: Se ganhei as tuas boas graças, ó rei, e se for do teu agrado, concede-me a vida, eis o meu pedido, e a vida do meu povo, eis o meu desejo. Palavra do Senhor.
1: Graças a Deus.

Escutai, minha filha, olhai, ouvi isto. Esquecei vosso povo e a casa paterna. Que o rei se encante com vossa beleza, prestai-lhe homenagem e vosso Senhor.

povo de Tiro vos traz seus presentes. Os grandes do povo vos pedem favores. Majestosa, a princesa real vem chegando, vestida de ricos brocados de ouro.

Em vestes viçosas ao rei se dirige, e as virgens amigas lhe formam cortejo. Entre cantos e festas e com grande alegria, ingressam então no palácio real.

0: do livro do Apocalipse de São João. Apareceu no céu um grande sinal: uma mulher vestida do sol, tendo a lua debaixo dos pés e sobre a cabeça uma coroa de 12 estrelas. E ela deu à luz um filho homem, que veio para governar todas as nações com cetro de ferro. Mas o filho foi levado para junto de Deus e do seu trono. Quando viu que tinha sido expulso para a terra, o dragão começou a perseguir a mulher que tinha dado à luz o menino. A serpente, então, vomitou como um rio de água atrás da mulher, a fim de a submergir. A terra, porém, veio em socorro da mulher. Palavra do Senhor.
1: Graças a Deus.

0: O Senhor esteja convosco.
1: Ele está no meio de nós.
0: Proclamação do Evangelho de Jesus Cristo, segundo João.
1: Glória a vós, Senhor.
0: Naquele tempo, houve um casamento em Caná da Galileia. A mãe de Jesus estava presente. Também Jesus e seus discípulos tinham sido convidados para o casamento. Como o vinho veio a faltar, a mãe de Jesus lhe disse:
2: Filho, eles não têm mais vinho.
0: Jesus respondeu-lhe:
3: Mulher, por que dizes isto a mim? Minha hora ainda não chegou.
0: Sua mãe disse aos que estavam servindo:
2: Fazei o que ele vos disser.
0: Estavam 6 talhas de pedras colocadas aí para a purificação que os judeus costumavam fazer. Em cada uma delas cabiam mais ou menos 100 litros. Jesus disse aos que estavam servindo:
3: Enchei as talhas de água.
0: Encheram-nas até a boca. Jesus disse:
3: Agora tirai e levai ao mestre-sala.
0: E eles levaram. O mestre-sala experimentou a água que tinha sido transformada em vinho. Ele não sabia de onde vinha, mas os que estavam servindo sabiam, pois eram eles que tinham tirado a água. O mestre-sala chamou então o noivo e lhe disse:
4: Todo mundo serve primeiro o vinho melhor, e quando os convidados já estão embriagados, serve o vinho menos bom. Mas tu guardastes o vinho melhor até agora.
0: Este foi o início dos sinais de Jesus. Ele o realizou em Caná da Galileia e manifestou sua glória, e seus discípulos creram nele. Palavra da salvação.
1: Glória a vós, Senhor.

0: Estimado Padre Loris, pároco aqui da paróquia São Tiago, Nossa Senhora de Fátima, Diácono Maurício, já nos conhecemos há muitos anos, digníssimos festeiros, religiosas, ministros, cantores, irmãos e irmãs aqui presentes e que nos acompanham pelas mídias sociais. Foi dado um buzinaço daquele tamanho. Para quê? A pergunta que eu me fazia escutando daqui. Para despertar todo o povo de Nova Araçá. Não é um exibicionismo. É para despertar que nós estamos num dia importantíssimo. Estamos rezando. Estamos lembrando da nossa padroeira, Nossa Senhora de Fátima. Ela foi apresentada já há muito tempo como modelo de comunidade. Ela foi apresentada como modelo de mãe. Ela foi apresentada para nós como aquela que, obediente a Deus, vem chamar os seus filhos e filhas à paz. Nossa Senhora vem ajudar na consciência de que pertencemos a Deus. Nossa Senhora vem ajudar a despertar. Devemos trabalhar por um mundo melhor. Nossa Senhora vem nos ajudar a tocar como que deve ser verdadeiramente a família do nosso tempo. Padre, mas modas estão indo de por todos os lados. Eu não tenho culpa? Se as pessoas não prestam atenção naquilo que é rocha firme, daqui a pouco vão querer construir taipa de tudo que é jeito. Nós não queremos taipa. Nós queremos alguma coisa muito mais importante que Cristo já nos mandou no Evangelho. Então nós queremos pessoas dignas. Aquilo que se dizia uma vez, pessoas direitas, quer dizer, pessoa que tem brio, que tem responsabilidade, que tem vivacidade, que sabe governar a própria casa. Nossa Senhora foi a casa preparada por Deus para apresentar Jesus ao mundo. Mas Jesus também quer morar em nós. Então nós também precisamos nos organizar. Cuidado com as desorganizações pessoais. Eu não quero isso. Eu não quero aquilo. Aquilo eu não gosto. E aí, daqui a pouco, acabamos engolindo cobras e lagartos. Acabamos engolindo venenos que prejudicam nossa verdadeira felicidade. Estamos aqui para rezar. Nossa Senhora vem tocar com aquela forma simples, mas também materna. Filho, levanta que está na hora. Povo de Araçá, não te deixe engambelar por bobagem nenhuma. Acho que é isso que ela está querendo nos dizer. Ela está tocando o coração de nossos filhos também. Olha, com tanta proposta, primeiro escolha o que é fundamental e aquilo que é bom. Mas agora vamos às leituras, porque as leituras trazem três perigos, mas também vêm nos ajudar como superar os perigos. Primeiro, a rainha Esther. Ela era uma judia, mas ela foi levada lá para fora pelos grandes, por outros. Ela entrou no palácio. Ela era linda. O rei, o imperador, se encantou com a beleza dela, levou ela para dentro, mas ela estava amarga, com dor. Ficou sabendo de uma tramóia que iriam matar o seu povo que tinha sido levado escravo. Ela rezou. Que linda, que rainha fantástica. Em vez de se preocupar com ela, ela se preocupou com o seu povo. Rezou, ficou lá na porta onde o rei estava. Até que o rei disse: "Você quer falar comigo?" "Sim, senhor." "Eu quero que tu tenha misericórdia com o meu povo. Não deixa aquele militar lá querendo destruir todo o meu povo, porque ele está inventando histórias. Não é fofoca." Ela queria defender todo o seu povo. O perigo de uma nação toda ser perdida. E ali nós vamos pedir: Nossa Senhora, tu que é rainha, não porque botaram coroa na tua cabeça, mas porque tu é a mãe do rei Jesus, o Redentor, o Salvador, Ajuda o nosso povo não ficar brigando por bobagem. Ajuda o nosso povo sair das guerras. Foi objetivo também em Fátima, 1917, rezar para terminar a Primeira Guerra Mundial. Mas nós acabamos fazendo briguinhas por um time de futebol, por um partido político e por não sei lá o quê. Gente, isso aí é autodestruição. Não adiantam mil opiniões. Nós temos que ter razões boas. Nossa Senhora ajuda a exterminar também hoje as guerras modernas, porque nós vamos nos destruir. Primeiro de tudo, então, o perigo de destruir um povo. Nossa Senhora ajuda a nos organizar de acordo com o Evangelho, de acordo com a verdade, para alcançar a paz. Segunda leitura, Apocalipse, diz que a mãe estava gerando o filho iria nascer, mas o bicho papão queria matar a criança. O bicho papão queria que abortasse, o bicho papão queria exterminar, porque criança não é coisa boa. Meu Deus do céu, quem pensa assim não entende nada de humanidade. Aliás, hoje as pontas humanas estão sendo desprezados. Velhos, asilo. Ontem fui visitar uma pessoa e ela me dizia: padre, eu não quero morar aqui, eu não aguento mais morar aqui, isso aqui não é minha casa. É, os asilos ajudam, mas não definem verdadeiramente o peso que a humanidade tem. E as crianças, então, pobrezinhos, de vez em quando são quase comparados aos pets. A cuida do mesmo jeito, terceiriza o cuidado. Vamos querer futuro? Vamos caprichar com essas crianças. Sim é sim, não é não. Inventaram algumas tramóias ali também para querer defender que não se pode tocar, não se pode dizer nada. Estão nos engessando em nome de tanta bobagem. Nós, também padres, estão inventando coisas. Não podemos mais nem sequer aproximar de uma criança. Confessar tem que ser em área pública. Mas que? Se nós somos normais, nós não vamos querer o mal daqueles que vêm vindo. Pois então, irmãos e irmãs, o cuidado, o perigo de destruir ou o perigo de falsificar o verdadeiro valor da criança e do ser humano. Nossa Senhora de Fátima, tu que falaste com aqueles três benditos lá na tua aparição, ajuda-nos também nós a sermos sinceros com nossas crianças, a darmos valores aos nossos filhos e construir com eles um futuro, não idiota, ideológico, perverso, mas um aonde o valor humano ele é profundo. Terceiro perigo, o Evangelho. O perigo é que a família não tenha mais alegria. A Nossa Senhora enxergou de longe. Os panacas dos apóstolos não estavam enxergando. Nossa Senhora foi lá profundo, pelas dispensas. Eles não têm mais vinho. Biblicamente, eles não têm mais alegria. E família sem alegria vira um ninho de cobras. Brigas, ninguém se suporta. Aquilo vai virando gritaria, quando não vira violência, quando não vira homicídio, feminicídio e tanto mais. Perigo moderno também, ou estou enganado? Irmãos e irmãs, se nós viemos a rezar aqui a Nossa Senhora de Fátima e com ela o Pai, vamos pedir a serenidade para que dentro das nossas famílias jamais falte alegria. Os casamentos que eu assisto, eu digo sempre: mulher, tu que tem quinto, sexto sentido, sétimo, não sei, olha que quando começar a faltar alegria dentro de casa, tu tem que dar um grito. Velho, amigo, amor, sei lá que nome que usa, nós precisamos parar e endireitar nosso relacionamento. Ah, mas sabe, eu vou lá com meus amigos, tu vai com... Não, temos que acertar o passo aqui dentro de casa. Não dá para um dançar um rock e outro dançar uma música gauchesca. Não fica feio? Vamos dançar a mesma coisa? Vamos dançar a festa do amor e da vida. É isso. Não é coisa do outro mundo. queremos salvar a família, vai ser por ali. Sintonia também de fé, sintonia também de rezar. Se tu não alimenta a tua família, não é só com arroz, feijão, polenta, churrasco, precisa o alimento da espiritualidade, de quem reza de verdade, de quem não deixa as ilusões tomarem conta, mas que vive com serenidade. Aí nós vamos construir uma casa sólida, uma casa que tem futuro, uma casa onde nós somos irmãos, onde Nossa Senhora poderá estar presente. Aliás, a visita das capelinhas tem aqui também na paróquia. Para quê? Ah, veio uma capelinha lá, aquela zeladora que é uma chata. Não. É para te lembrar que você também é família, que você também é batizado, que você também tem vida nova. Um dia desses, no batismo, eu estava pensando, bah, gente anda em alguns lugares, tu vê uma construção, fizeram a base, já tem capoeira, não parou por lá. Parece que de lá um tempo tiraram o musgo e fizeram mais um pedacinho, mas a casa nunca completa. A gente sente poarete, eles não conseguem nem terminar uma casa. Eu estou desconfiado que Nossa Senhora de Fátima olha para nós também. Gente que começou a ser católico, pois não sabe mais para onde vai, não está indo mais para lugar nenhum. Não é uma pessoa ruim, só não sabe mais construir verdadeira vida, verdadeira família. Como que está a tua casa? Não o prédio. Tua construção, teu lado humano, teu lado sincero, teu lado que busca a verdade, teu lado que busca ao próprio Deus. Não deixe tua casa incompleta. Eu vim aqui junto com os padres Nossa Senhora de Fátima também para dizer: não deixa tua casa incompleta. Abre as janelas para entrar vento, até poeira, mas não deixa entrar as ilusões. Abre a tua porta para entrar pessoas, mas não deixa entrar ilusões. Ali tu vai estar em paz, ali você estará tendo segurança, ali você estará dizendo: eu tenho futuro, eu quero o futuro, e eu quero com meus filhos caminhar para aquilo que é o sonho do reino dos céus. Irmãos e irmãs, não sei se tem outros perigos. Eu citei três por causa das leituras, porém todos eles têm solução. Lá está Deus acompanhando a rainha Esther. Lá está Deus acompanhando essa mulher para que a criança não seja devorada. Lá está Deus em Jesus para que não falte alegria. Ele multiplicou o vinho. Tem algum outro problema na tua casa? Anda com Jesus. Escuta Nossa Senhora. Reza de verdade. Muita coisa vai mudar. Tomara. Vai que daqui uns anos me convidam e vocês vão dizer: padre, escutamos o que Nossa Senhora disse e o que o Evangelho nos colocou. Vencemos muito mal, hoje estamos em paz. Louvado seja nosso Senhor Jesus Cristo, para sempre. Creio em Deus Pai Todo-Poderoso, Criador do céu e da terra, em Jesus Cristo, seu único Filho, nosso Senhor, que foi concebido pelo poder do Espírito Santo, nasceu da Virgem Maria, padeceu sobre Pôncio Pilatos, foi crucificado, morto e sepultado, desceu à mansão dos mortos, ressuscitou ao terceiro dia, subiu aos céus, está sentado à direita de Deus Pai Todo-Poderoso, onde há de vir a julgar os vivos e os mortos. Creio no Espírito Santo, na Santa Igreja Católica, na comunhão dos santos, na remissão dos pecados, na ressurreição da carne, na vida eterna. Amém. Confiantes, porque cada um também tem um pedido, mas nós vamos reuni-los todos para apresentá-los a Maria, que os apresentem ao Pai. E vamos responder juntos: Maria, morada consagrada de Deus, abençoai os filhos seus.
1: Maria, morada consagrada de Deus, abençoai os filhos seus.
2: Senhor, para que Maria não deixe faltar em vossa igreja o vinho do nosso amor, da alegria, da esperança e dos ensinamentos do Evangelho, pedimos.
1: Maria, morada consagrada de Deus, abençoai os filhos seus.
2: Senhor, para que Maria nos ensine a ter uma vida digna e que os nossos governantes trabalhem com sabedoria e retidão pelo bem do povo brasileiro e pela paz do mundo, pedimos.
1: Maria, morada consagrada de Deus, abençoai os filhos seus.
2: Senhor, para que Maria, por meio desta solenidade, alimente a esperança, protegendo das intempéries climáticas e todo o povo brasileiro, em especial os da nossa comunidade paroquial, pedimos.
1: Maria, morada consagrada de Deus, abençoai os filhos seus.
2: Senhor, para que Maria recompense com tuas bênçãos o trabalho e doação dos festeiros e de todos os que ajudaram para a realização desta romaria, pedimos.
1: Maria, morada consagrada de Deus, abençoai os filhos seus.
2: Senhor, para que Maria guie as crianças, professores, jovens, famílias, doentes e idosos, para que sejam iluminados e apoiados na realização da missão, no cuidado da vida, pedimos.
1: Maria, morada consagrada de Deus, abençoai os filhos seus.
0: Acolhe, Senhor, os pedidos que apresentamos por Cristo na unidade do Espírito Santo.
1: Amém.

0: Orai, irmãos e irmãs, para que o meu e vosso sacrifício seja aceito por Deus Pai Todo-Poderoso.
1: Para a glória do seu nome, para o nosso bem e de toda a Santa Igreja.
0: Acolhei, ó Deus, as preces e oferendas apresentadas na festa da Virgem Maria, Mãe de Jesus Cristo, vosso Filho. Concedei que elas vos sejam agradáveis e nos tragam a graça da vossa proteção. Por Cristo nosso Senhor.
1: Amém.
0: Senhor esteja convosco. Corações ao alto.
2: O nosso coração está em Deus.
0: Damos graças ao Senhor nosso Deus.
2: É nosso dever e nossa salvação.
0: Na verdade, é digno e justo, é nosso dever e salvação dar-vos graças sempre e em todo lugar. Senhor, Pai Santo, Deus Eterno e Todo-Poderoso, a fim de preparar para o vosso Filho, Mãe que fosse digna dele, preservastes a bem-aventurada Virgem Maria de toda a mancha da culpa original e a enriquecestes com a plenitude da vossa graça. Nela nos destes as primícias da Igreja, esposa de Cristo, sem ruga e sem mancha, resplandecente de beleza. De fato, dela, Virgem Puríssima, devia nascer o Filho, Cordeiro Inocente, que tira os nossos pecados. Vós a colocastes acima de todas as criaturas, em favor de vosso povo, como advogada da graça e modelo de santidade. Por isso, unidos aos coros dos anjos, vos louvamos e cantamos a uma só voz.

0: Na verdade, ó Pai, vós sois santo, fonte de toda santidade. Santificai, pois, estes dons, derramando sobre eles o vosso Espírito, a fim de que se tornem para nós o corpo e o sangue de nosso Senhor Jesus Cristo. Estando para ser entregue, abraçando livremente a paixão, Jesus tomou o pão, pronunciou a bênção de ação de graças, partiu e o deu a seus discípulos, dizendo: tomai todos e comei, isto é o meu corpo que será entregue por vós. Do mesmo modo, no fim da ceia, ele tomou o cálice em suas mãos e, dando graças novamente, o entregou a seus discípulos, dizendo: tomai todos e bebei. Este é o cálice do meu sangue, sangue da nova e eterna aliança, que será derramado por vós e por todos para a remissão dos pecados. Fazei isto em memória de mim. Mistério da fé.
1: Anunciamos, Senhor, a vossa morte e proclamamos a vossa ressurreição. Vinde, Senhor Jesus.
0: Celebrando, pois, o memorial da morte e ressurreição do vosso Filho, nós vos oferecemos, ó Pai, o pão da vida e o cálice da salvação, e vos agradecemos porque nos tornastes dignos de estar aqui na vossa presença e vos servir.
2: Aceitai, ó Senhor, a nossa oferta.
0: Suplicantes, vos pedimos que, participando do corpo e sangue de Cristo, sejamos reunidos pelo Espírito Santo num só corpo.
2: O Espírito nos una num só corpo.
3: Lembrai-vos, ó Pai, da vossa Igreja, que se faz presente pelo mundo inteiro, que ela cresça na caridade em comunhão com o nosso Papa Leão, nosso Bispo José, os bispos do mundo inteiro, os presbíteros, os diáconos e todos os ministros do vosso povo.
2: Lembrai-vos, ó Pai, da vossa Igreja.
3: Lembrai-vos também, na vossa misericórdia, de nossos irmãos e irmãs que adormeceram na esperança da ressurreição e de todos os que partiram desta vida. Acolhei-os junto a vós, na luz da vossa face.
2: Concedei-lhes, ó Senhor, a luz eterna.
3: Enfim, nós os pedimos, tende piedade de todos nós, dai-nos participar da vida eterna, com a Virgem Maria, Mãe de Deus, São José, seu esposo, os apóstolos e todos os santos que neste mundo viveram na vossa amizade, a fim de vos louvarmos e glorificarmos por Jesus Cristo, vosso Filho.
0: Por Cristo, com Cristo, em Cristo, a vós, Deus Pai Todo-Poderoso, na unidade do Espírito Santo, toda a honra e toda a glória, por todos os séculos dos séculos.
1: Amém.
0: Guiados pelo Espírito de Jesus, iluminados pela sabedoria do Evangelho, ousamos dizer: Pai nosso, que estais nos céus, santificado seja o vosso nome, venha a nós o vosso reino, seja feita a vossa vontade, assim na terra como no céu. O pão nosso de cada dia nos dai hoje, perdoai as nossas ofensas, assim como nós perdoamos a quem nos tem ofendido, e não nos deixeis cair em tentação, mas livrai-nos do mal. Livrai-nos de todos os males, ó Pai, dai-nos hoje a vossa paz. Ajudados pela vossa misericórdia, sejamos sempre livres do pecado e protegidos de todos os perigos, enquanto aguardamos a feliz esperança e a vinda do nosso Salvador Jesus Cristo.
4: Vosso é o reino, poder e a glória para sempre.
0: Senhor Jesus Cristo, dissestes aos vossos apóstolos: eu vos deixo a paz, eu vos dou a minha paz. Não olheis os nossos pecados, mas a fé que anima a vossa Igreja. Dai-lhe, segundo o vosso desejo, a paz e a unidade, vós que sois Deus com o Pai e o Espírito Santo.
1: Amém.
0: A paz do Senhor esteja sempre convosco.
1: O amor de Cristo nos uniu. Cordeiro de Deus, que tirais o pecado do mundo, tende piedade de nós. Cordeiro de Deus, que tirais o pecado do mundo, tende piedade de nós. Cordeiro de Deus, que tirais o pecado do mundo, dai-nos a paz.
0: Felizes os convidados à ceia do Senhor. Eis o Cordeiro de Deus que tira o pecado do mundo.
1: Senhor, eu não sou digno que entreis em minha morada, mas dizei uma só palavra e serei salvo.

0: Seus filhos se erguem para proclamá-la bem-aventurada. Ela se levanta antes da aurora para dar o alimento a cada um. Oremos. Alimentados com o corpo e o sangue do vosso Filho, nós vos suplicamos, ó Deus, dai ao vosso povo, sob o olhar de Nossa Senhora de Fátima, empenhar-se nas tarefas de cada dia para a propagação do vosso reino. Por Cristo nosso Senhor.
1: Amém. Neste dia é chegado o momento de festejar nossa padroeira, Nossa Senhora de Fátima, junto a vocês. Nossa Senhora derramou e continua derramando inúmeras graças físicas e espirituais sobre aqueles que têm fé. Que possamos também, todos nós, seguir o exemplo de Maria, que na simplicidade, humildade e oração tornou-se discípula missionária, colhendo na fé a maior recompensa. Queremos demonstrar nossa profunda gratidão por todo o apoio e auxílio recebidos, por todos que trilharam esse caminho conosco. Foram meses de encontros, orações, que se iniciaram com a visita da imagem peregrina, que deram sequência durante a novena. Em cada celebração, momentos que demonstraram fé

0: e devoção à Nossa Mãe. Nossa Romaria não é feita apenas por nós festeiros e pelo nosso pároco Padre Lores, mas sim por muitas mãos que se unem, que se doam por um único propósito, a fé e devoção pela Mãe de Fátima. Com o coração repleto de alegria e gratidão, agradecemos ao Padre Lores por todo o apoio e incentivo durante essa caminhada. A equipe administrativa, patrocinadores, colaboradores, as equipes de liturgia e cantos, aos ministros, coroinhas, decoradoras, aos festeiros de honra, noveneiros, Sindicato dos Trabalhadores Rurais, Poder Público, Brigada Militar, Centro de Saúde, a todas as pessoas que dedicaram seu tempo e seu trabalho no preparo do jantar, do almoço do sábado anterior e hoje da festa. Agradecemos também a presença do diácono Maurício pelo apoio e de modo especial ao padre Valmir por celebrar conosco e por deixar sua mensagem neste dia. Enfim, agradecemos a todos os fiéis e devotos que se doaram a esta obra e nos receberam de braços abertos para trilhar esse caminho conosco. De coração, juntamente com toda a nossa equipe de festeiros, agradecemos a oportunidade de termos feito parte desta Romaria com a nobre missão de festeiros. Ao sermos escolhidos, nos sentimos desafiados a compreender o propósito maior que nos envolvia: crescer na fé e na espiritualidade cristã. Buscamos nas mensagens de Nossa Senhora de Fátima a inspiração, a serenidade, a força e a luz para nos conduzir nessa bela missão. Não há palavras suficientes para expressar a gratidão que sentimos e vivemos durante esta caminhada. Que Maria, morada consagrada de Deus, continue abençoando sempre os filhos seus. Mais uma vez, muito obrigada a todos. Tenham um ótimo e abençoado domingo.
1: Neste momento, queremos prestar nossa singela homenagem à nossa querida mãe. Em todas as aparições, inclusive em Fátima, Nossa Senhora sempre pediu a seus filhos: rezem o terço. Hoje, queremos entregar esse terço a Maria, ou melhor, enviá-lo aos céus, para que junto dele subam nossas orações, nossas intenções, as celebrações que vivemos nesta novena, as visitas de Nossa Senhora às comunidades, o trabalho dos festeiros, a doação de tantas pessoas, enfim, tudo o que somos e fizemos para manifestar nossa fé e nosso amor a Maria Santíssima. Receba, Mãe querida, a oração e a fé, os sacrifícios e o amor de todos os teus filhos. Nós consagramos a ti toda a nossa vida, nossas alegrias e esperança, nossas lutas e sofrimentos. Vá, Santo Rosário, leve ao coração imaculado de Maria todo o teu amor. Vá, mensageiro da paz, leve as bênçãos divinas sobre todos os lugares por onde passares. Seja tu sinal de bênção para toda a humanidade. Amém.
2: Maria, morada consagrada de Deus, abençoai os filhos seus. Antes da bênção final, umas breves comunicações. Temos que cuidar para não fazer das comunicações, dos agradecimentos, um tempo mais longo do que a missa ou o sermão do padre, não é verdade? Mas precisamos fazer essas comunicações breves. Lembrar que amanhã, dia 12, feriado, dia de Nossa Senhora Aparecida, nós teremos missa aqui na Matriz às 18 horas. Às 18 horas da manhã haverá missa aqui na Igreja Matriz. E também dia 13, que é feriado municipal, e é o dia votivo de Nossa Senhora de Fátima, teremos missa, então, às 9 horas, como é nos domingos o costume de a gente se encontrar e rezar também. Os festeiros avisaram, comunicaram que quem não recebeu a lembrancinha da festa poderá agora em seguida, aqui próximo de Nossa Senhora, ou aqui na frente, né, com os festeiros, pode ter também essa lembrancinha. Também, eu gostaria que viesse agora aqui na frente, nós queremos fazer a apresentação dos novos festeiros da festa em honra de Nossa Senhora de Lourdes, no mês de fevereiro de 2027. Venha aqui na frente, por favor, esses casais, o Clayton Franceschetti e a Tassiane Pelissaro, Marcelo Anzolin e Mônica Ferrari, Samuel Mortari, Andressa Marim Brena, Rodolfo Brena e Juliana Bos. Estão por aqui, sim? Olha aqui, ó. Uma forte salva de palmas aos festeiros da festa de Nossa Senhora de Fátima. De Lourdes. Ainda bem que os festeiros estão atentos e já me corrigiram na hora. Então serão os festeiros da festa fevereiro de Nossa Senhora de Lourdes. Olha que gente bonita que nós escolhemos para essa festa de festeiros. Eu sigo contentes e agradeço. Desde já, um muito obrigado pela vossa disponibilidade. Maria, Mãe de Jesus Nossa, será com certeza, dará a vocês as bênçãos necessárias para vos fazerem uma boa festa. E a festa não é dos festeiros, a festa é do povo. Então, como esta de Fátima foi feita por todo o povo, também a de Lourdes nós a faremos com a participação de todos. Muito obrigado a vocês, então, que se dispõem a prestar esse serviço à nossa comunidade. E antes da bênção também, então, não é para repetir, mas é para reforçar o nosso agradecimento profundo e sincero ao padre Volmir. Quem conhece o padre Volmir sabe, ele é um padre que não faz muita curva, não é verdade? Ele vai direto nas coisas e ele usa uma linguagem que todo mundo compreende. E isso é muito bom, faz muito bem. Padre Volmir, muito obrigado. Que Maria, Mãe de Deus, continue abençoando a tua missão lá na paróquia Santo Antônio, Santuário de Bento Gonçalves. Pedimos que tu nos intercedas, Jesus de Deus, a bênção sobre este povo.

0: estendendo nossa mão à imagem. Ave Maria,
1: cheia de graça,
0: o Senhor é convosco. Bendita sois vós entre as mulheres, e bendito é o fruto do vosso ventre, Jesus. Santa Maria, Mãe de Deus, rogai por nós, pecadores, agora e na hora de nossa morte. E agora a bênção sobre nós, nossas famílias, os perigos que devemos afastar. Já que o buzinaço nos lembrou que pertencemos a Cristo, nos livre do medo e nos encha de esperança. O Senhor esteja convosco.
1: Ele está no meio de nós.
0: Por intercessão de Maria, Mãe de Deus, nossa Mãe, do título de Fátima, sobre todos nós reunidos que nos acompanham, a bênção de Deus Todo-Poderoso, Pai, Filho e Espírito Santo.
1: Amém.
2: A alegria do Senhor é a vossa força. Ide em paz e o Senhor vos acompanhe.
1: Graças a Deus.

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caro, minha cara ouvinte. Estamos juntos mais uma vez. É o momento de despertar para o amor. Eu desejo que a luz de Deus ilumine o seu caminho todos os dias. Eu gostaria de falar hoje sobre a importância de amadurecer, deixar amadurecer. Só a pessoa paciente colhe o que está maduro. Esse é um ditado africano. O que ele quer dizer também vale para nós. Amadurecer leva tempo. Há frutos que demoram para amadurecer. Há sementes que precisam de 9 meses para amadurecer. O ser humano fica 9 meses no ventre materno, mas precisa de uma vida inteira para amadurecer. O fruto da vida humana só fica totalmente maduro na hora da morte. A palavra paciência vem de pacio, que significa sofrer e suportar. Ao sofrimento está ligada a ideia de que alguém toma sobre si algo pesado que carrega uma dor. Paciência significa hoje, antes de tudo, longanimidade, perseverança, aguardar. É a experiência daquele que assume um peso. Qual é o peso que a pessoa paciente carrega? Não é um sofrimento. É tão somente o tempo. É o tempo em que nada mais pode fazer do que esperar. E isto é, obviamente, para muitas pessoas o mais difícil. Elas acham que têm sob controle cada momento de sua vida, que podem fazer tudo elas mesmas. Ser paciente significa estar simplesmente aí, esperar até que alguma coisa esteja madura. Só aquele que consegue suportar o não poder fazer nada, o não ver nada, o estar à mercê nos processos do crescimento e amadurecimento, somente este poderá colher o que está maduro. Tem pessoas que sabem esperar. Sabem esperar o tempo propício, ao passo que muitas outras pessoas precisam satisfazer imediatamente todos os desejos. Precisamos dizer que as pessoas impacientes não sabem esperar até que algo esteja maduro. Está dentro da natureza dos seres humanos quererem eles mesmos fazer tudo. Na espera, sentem profundamente sua impotência, de que o crescimento e o amadurecimento não lhes obedecem, mas que é outro, o processo interno ou Deus, que comanda o crescimento e o amadurecimento. Por isso, caro ouvinte, sejamos pacientes, saibamos suportar o tempo e amadurecer com o tempo. Deus está nos conduzindo, o processo interno tem a sua dinâmica e nos conduz ao amadurecimento quando nós tomamos consciência disso.

0: mais mensagens através do nosso Facebook. Curta a nossa página e encontre aí diariamente outras reflexões. Um forte abraço, Deus te abençoe e te guarde, em nome do Pai, do Filho e do Espírito Santo. Amém.
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0: 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Essa é Luiz Melodia. Vamos lá.
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